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1: Vocês já ouviram falar de Robin Thicke? Pois é, houve uma época não tão distante em que em todo lugar se ouvia uma música diferente, que éramos cercados por um som que grudava na cabeça e inevitavelmente saíamos cantando. Estou falando da música Blurred Red Lines, sucesso absoluto em clubes e rádios pelo mundo. Mas o que aconteceu com Robin, o cantor responsável por esse hit? Quando ele lançou a música, todos tinham certeza de que Robin havia chegado ao topo, depois de mais de 20 anos de carreira. É, mas o sucesso foi a causa da sua ruína, com uma acusação de plágio, por se parecer muito com a música de Marvin Gaye, além de drogas e álcool. Com produção de Pharrell Williams e Chad Hugo, Blood Red Line já nasceu com cara de sucesso, só que sofreu com muitos processos. No processo de plágio, o Robin jogou toda a culpa em cima do Pharrell e do Chad, dizendo que ele estava chapado demais de remédio e álcool quando topou gravar. Isso serviu para mostrar o caráter dele. O processo foi perdido e eles tiveram que pagar 5 milhões à família de Marvin Gaye, além de terem que creditar Marvin na música Blood Red Lines. Enfim, como eu disse anteriormente, drogas, álcool e plágio destruíram a imagem de sucesso de Robin. Então, vamos recordar esse sucesso que, da forma errada, deu muito.

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0: O quê?
1: César y Paulinho Dou, Duas Veces Você, está cantando para nosotros a las 7 y 21 minutos de este sábado 13 de junio de 2026, invitándonos también para escuchar otro episodio más del informativo Coamo.
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3: Hoje é sábado, dia 13 de junho de 2026, e o Informativo Coamo está chegando novamente no seu rádio. Um ótimo dia para você, cooperado, e para você, amigo ouvinte de todas as manhãs. Hoje é o dia do turista. Reze nesta data para Santo Antônio. A lua está no último dia da fase minguante. O Informativo Coamo que você ouve agora é uma produção da assessoria de comunicação da Coamo e conta com reportagem de Ruth Borsuk. Eu sou o Guilherme Boller e trago para você o programa da Família Rural e Cooperativista.
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3: Sábado é dia de resumo aqui no Informativo Coamo. E você confere agora com a gente quais foram as principais notícias veiculadas pelo nosso programa nos últimos dias. Esta semana foi marcada pelo início da Feira de Negócios da Coamo. A tradicional campanha de fornecimento da nossa cooperativa teve sua nova edição iniciada na última segunda-feira. E neste ano, traz um extenso portfólio de máquinas, peças, equipamentos e insumos veterinários, que podem ser adquiridos com preços mais baixos e prazos diferenciados para pagamentos. O diretor de suprimentos e assistência técnica da Coamo, Aquiles de Oliveira Dias, vai relembrar com a gente, no programa de hoje, todos os detalhes e informações desta nova campanha iniciada. Nesta semana também foi destaque a realização do terceiro encontro de inverno promovido pela Fazenda Experimental de Dourados, no Mato Grosso do Sul. Nos dias 9 e 10, produtores de todo o estado estiveram reunidos na estação de pesquisa, onde foram apresentados aos resultados dos experimentos e das tecnologias testadas pela cooperativa para o manejo das culturas de outono e de inverno. No programa de hoje, você vai relembrar como foi o evento e como foi também a participação dos cooperados neste importante encontro técnico. Fechando nosso resumo de notícias, o Informativo Coamo também acompanhou nesta semana a realização da sexta edição da Feira do Agronegócio, Tecnologia e Inovação, a FAT, que é promovida pela Associação dos Engenheiros Agrônomos de Campo Mourão. O evento foi realizado nos dias 11 e 12 de junho e contou com uma programação que tratou sobre os principais segmentos do agronegócio regional. No programa de hoje, você vai conferir como foi a feira e quais foram os principais destaques durante os dois dias de evento. Segue com seu rádio sintonizado aqui com a gente para conferir todos os detalhes e relembrar cada uma dessas histórias. O nosso programa vai para um rápido intervalo, mas logo nós já estamos de volta com o Informativo Coamo.
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3: A lua minguante é uma fase estratégica para planejar o próximo plantio. Faça análise de solo, corrija o pH com calcário se necessário e aproveite o período para incorporar matéria orgânica. Compostagem feita agora terá tempo de maturar até a próxima lua nova, garantindo um solo mais fértil e equilibrado. A Coamo, por meio da sua linha alimentícia, tem uma parceria com o Chef Taíco para a produção de receitas especiais. Ele é conhecido não só no mundo digital, mas também no televisivo, com canais no YouTube, Facebook e Instagram. Taíco conta com milhares de seguidores e também tem um programa na televisão aberta, que é exibido pelo SBT Paraná, com o nome de Lembranças com Água na Boca. Este programa vai ao ar no sábado, às 8h30 da manhã, em Curitiba, Ponta Grossa e Foz do Iguaçu. E em Londrina e Maringá, será exibido no domingo, a partir das 10h30 da manhã. E neste final de semana, ele vai preparar no seu programa uma panqueca americana utilizando os ingredientes da linha alimentícia da Coamo. Então já chame a sua família e os seus amigos e venha com o Chef Taíco e junto com a Coamo aprender essa deliciosa receita.
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3: Começou na última segunda-feira mais uma edição da Feira de Negócios da Coamo. Ao longo das próximas semanas, os cooperados terão a oportunidade de adquirir os produtos disponíveis nas lojas de peças e farmácias veterinárias, com desconto nos preços e prazos diferenciados para pagamento. Eu conversei com o diretor de suprimentos e assistência técnica, Aquiles de Oliveira Dias, que traz os detalhes e informações da nova campanha da cooperativa.
0: Dentro daquilo que nós temos como missão de atender bem os nossos cooperados, nós lançamos essa feira com esse objetivo de o cooperado planejar a sua produção de pecuária, né, e também revisão de máquinas e aquisição de equipamentos para os próximos meses, aí na sequência das atividades que ele tem nas suas propriedades. Então, a feira de negócios, ela envolve toda a área de fornecimento de insumo para a nossa área veterinária, aí os medicamentos, as rações, os suplementos minerais, né, elas estão inclusas na feira, e também tudo aquilo que nós vendemos nas nossas lojas de peças, né, que são as peças propriamente ditas, e também lubrificantes, pneus e máquinas agrícolas, aí todas as máquinas e implementos que nós temos disponíveis na Coamo. Então, tudo aquilo que nós temos para fornecer para os nossos cooperados na nossa loja veterinária e na nossa loja de peças estão disponíveis na feira de negócio. Cooperado faz o seu plano, ele adquire em condições especiais de descontos, né, que a gente traz uma condição especial, e tem prazo para fazer o pagamento. Então, é muito importante o cooperado realmente se planejar, porque ele pode, com antecedência, comprar aquilo que ele precisa para tratar dos seus animais, ou aquilo que ele precisa para revisar as máquinas, ou máquinas que ele está precisando adquirir, e faz isso com um tempo, né, hábil para, no caso, você precisar buscar financiamento, vai buscar financiamento junto a Credicoamo, né, então tem tempo para isso, tem o prazo para entregar a máquina, enfim, ele pode fazer o seu planejamento para todo o ano, inclusive para parte do próximo ano que se aproxima. Então, é uma feira muito importante e já é uma tradição aqui na Coamo, né? E esse ano, assim, nós vamos dar um foco muito especial nas rações, que nós temos a nossa fábrica e ela cada dia vem melhorando em termos de volume, então nós vamos poder atender os nossos cooperados. Nós temos produtos novos na nossa fábrica de ração, que nós estamos lançando exclusivamente agora para a feira, que são produtos voltados para agora esse período do inverno, para o cooperado tratar os seus animais no período do inverno, são produtos específicos, e eu chamo a atenção dos cooperados para que fiquem muito atentos, conversem com a nossa equipe de veterinária, com toda a nossa equipe de atendimento, que ele vai ter todas as informações de como que ele pode tirar o melhor proveito dessa feira que estamos lançando essa semana.
3: Nesta semana também foi realizada a terceira edição do Encontro de Inverno da Fazenda Experimental de Dourados, no Mato Grosso do Sul. Eu conversei com o gerente de assistência técnica da Coamo, Marcelo Sumia, que valorizou o sucesso do evento, marcado pela grande presença de cooperados e de parceiros da Coamo.
5: Bom dia, Guilherme. A nossa avaliação ela é fantástica devido à participação dos nossos cooperados, os parceiros aqui também das empresas que nos atendem. Vem daquele chamado nosso, dentro da rotina de trabalho que o cooperado tem, o nosso encontro de cooperados também vem demonstrando essa solidez, né? Nós vamos para a terceira edição do encontro de inverno, indo para a quarta de verão, numa linha de trabalho de pesquisa que a gente abre aí a fazer experimental aos nossos cooperados.
6: Você destacou toda essa participação na área de ação pro cooperado que nos ouve no Paraná e Santa Catarina. Daqui duas semanas tem um encontro de inverno também lá em Campo Mourão, correto?
5: Sim, de 23 a 25. Nós também estamos com uns assuntos lá bastante interessantes, bastante úteis no dia a dia do trabalho, assim como todos os assuntos que nós vamos levar lá. E também, né, com uma palestra após o almoço, né, são assuntos técnicos no período da manhã, à tarde, com o climatologista, dando dicas muito importantes aí para o sistema de produção. Afinal de contas, a nossa atividade é a céu aberto e quais seriam as estratégias de mitigação de risco no sistema de cultivo. Então, nós estamos abordando esse assunto também nas reuniões de campo com a diretoria nas unidades. A gente traz esse evento no encontro de cooperados também, um assunto sobre clima, abordando no nosso encontro da Fazenda Experimental aqui do Mato Grosso e também nos dias 23, 24 e 25 lá no Paraná.
3: Fechando o nosso resumo de notícias, nós também destacamos a realização da Feira do Agronegócio, Tecnologia e Inovação, a FAT, que foi realizada nesta semana em Campo Mourão. A repórter Ruth Borsuk conversou com o engenheiro agrônomo e presidente da Associação dos Engenheiros Agrônomos de Campo Mourão, José Petruz, que detalha como foi o evento e quais assuntos são abordados durante a sua realização.
7: A FAT é a nossa Feira do Agronegócio, Tecnologia e Inovação. Evento esse aqui em Campo Mourão que a gente considera que reúne todos os elos do ecossistema do agronegócio. Então é um evento muito importante. A gente costuma dizer que Campo Mourão sempre esteve na vanguarda com relação a questões que envolvem a produção agrícola, o desenvolvimento, a inovação também. E nós precisávamos de um evento do qual a gente pudesse estar falando sobre esses assuntos. E em 2019 surgiu, foi plantada uma semente, do qual nós tivemos aí o primeiro evento. No caso, nessa ocasião, não era uma feira ainda, era um fórum. E diante dessa demanda, né, de um evento do qual a gente precisava sim parar, reunir, como eu mencionei, todos os elos do agronegócio aqui de Campo Mourão, hoje nós podemos comemorar que nós realmente temos um espaço, temos um evento do qual a gente pode estar falando de tecnologia, de inovação e buscando sempre uma evolução de todo o sistema produtivo do qual compõe Campo Mourão e toda a região, e dando destaque devido para todos, todas essas empresas, todas essas instituições, e trazendo o público aqui para dentro, né, da Associação dos Agrônomos, para conhecer um pouquinho melhor sobre todo esse nosso evento aqui.
3: Você acabou de ouvir aqui com a gente um resumo com as principais notícias veiculadas pelo Informativo Coamo nesta semana. Se quiser ouvir cada uma dessas entrevistas novamente e na íntegra, é só acessar a página do Informativo Coamo em nosso site ou então pesquisar pelo programa nas principais plataformas de áudio.
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3: E assim nós vamos encerrando mais uma semana aqui no Informativo Coamo. Eu agradeço a todos que ao longo dos últimos dias nos acompanharam aqui no rádio. Na próxima segunda-feira, nós estamos de volta, trazendo para você uma nova edição do programa da Família Rural e Cooperativista. A todos que nos ouvem, eu desejo um excelente final de semana e um bom período de descanso. Encontro vocês novamente na próxima semana com mais um Informativo Coamo. Um forte abraço a todos e até lá!
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0: bien, el clásico de Vanilla Ice, Ice, Ice Baby. 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
2: Vocês já ouviram falar de Robin Thicke? Pois é, houve uma época não tão distante em que em todo lugar se ouvia uma música diferente e éramos cercados por um som que grudava na cabeça e inevitavelmente saíamos cantando. Estou falando da música Blur Red Lines, sucesso absoluto em clubes e rádios pelo mundo. Mas o que aconteceu com Robin, o cantor responsável por esse hit? Quando ele lançou a música, todos tinham certeza de que Robin havia chegado ao topo, depois de mais de 20 anos de carreira. É, mas o sucesso foi a causa da sua ruína, com uma acusação de plágio, por se parecer muito com a música de Marvin Gaye, além de drogas e álcool. Com produção de Pharrell Williams e Chad Hugo, Blur Red Lines já nasceu com cara de sucesso, só que sofreu com muitos processos. No processo de plágio, o Robin jogou toda a culpa em cima do Pharrell e do Chad, dizendo que ele estava chapado demais de remédio e álcool quando topou gravar. Isso serviu para mostrar o caráter dele. O processo foi perdido e eles tiveram que pagar 5 milhões à família de Marvin Gaye, além de terem que creditar Marvin na música Blur Red Lines. Enfim, como eu disse anteriormente, drogas, álcool e plágio destruíram a imagem de sucesso de Robin. Então, vamos recordar esse sucesso aqui da forma errada, do

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2: Hoje vamos falar do Cassino, um projeto que fez muito sucesso nas rádios e festas. Mas quem era o Cassino? E quem foram os idealizadores do projeto?
3: Aê, Cassino!
2: Bom, em 2000, dois amigos se juntaram. Foram eles, Ian Duarte e Fábio Almeida. Eles já eram criadores de músicas para som livre, ou seja, faziam cover para várias novelas da Globo. A voz principal era do Fábio e a voz feminina era da Laura Almeida, que fazia parte do Mr. Jam. Eles são irmãos. Um belo dia, André Werneck, diretor musical da Globo, ligou para o Ian para pedir uma música pronta. Detalhe, eles teriam apenas uma tarde para fazer esse som. Isso porque direitos autorais eram caros e eles não conseguiriam a tempo, pois eles queriam um som para fazer parte da novela América. E assim nasceu, meio que no susto, um dos maiores hits da época, Can't Get It Over. Eles produziram o som e mandaram para aprovação, só que não estava pronto, ou seja, a voz era do Fábio e era apenas uma voz guia. Mas mesmo assim ela foi aprovada e executada no ar. Resultado? Estourou do modo que já conhecemos. Então vamos ouvir ele ou eles.
3: 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Vai, DJ!
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1: Faz assim, tá bom? Vamos ensinar tudo direitinho, assim, ó. Dividão, dividão, dividão, dividão.

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2: Antes das grandes boy bands, já existia uma banda chamada New Kids on the Block. Sucessos, fãs enlouquecidas, shows, vida bilionária, muita pressão e viagens cansativas. Essa era a vida da banda na época. Teve também homofobia, revestida em forma de doença, para não prejudicar o grupo. O New Kids on the Block abria shows para a cantora Tiffany e sempre se destacavam mais do que ela, o que fez com que a banda explodisse no mundo todo. Mas os problemas estavam apenas começando. Com o sucesso, venham os haters. E Jonathan Knight era o alvo preferido, por ser mais quieto e reservado da banda. Isso levou a mídia a duvidar da sua masculinidade, afetando muito o New Kids on the Block, principalmente ele, que era meio fraquinho das ideias, pois a homossexualidade na época ainda era um tabu. O fim anunciado teve início em uma turnê, quando Jonathan saiu da banda, alegando esgotamento físico-mental e ataque de pânico, o que foi a gota d'água para a banda, além de shows com pouco público e vendas fracas de álbum. Assim, terminou a saga da banda número 1 das boy bands. Mas, para matar a saudade, vamos ouvir um som que fez muito sucesso aqui na 100, do New Kids on the Block, Hanging Talk.

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0: 100% você. Tá na 100, tá bem.
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2: Que tal falarmos da dupla australiana que era figurinha carimbada no ano de 1996? Savage Garden. O que aconteceu de verdade com eles? Daniel Jones e Darren Ayers formavam uma das duplas de maior sucesso da época, o Savage Garden. Criada em 1994, a dupla fez muito sucesso, mas seu auge foi em 97. Foi nesse ano que o Savage Garden conquistou muitos prêmios, teve altas vendas e o reconhecimento merecido. Aqui no Brasil, Sandy, da dupla Sandy Jr. e KLB gravaram covers das músicas do Savage Garden, mas segundo a dupla australiana, sem pagar pelos direitos. Já em outubro de 2001, o Savage Garden chegou ao fim. Desde então, nunca mais se reuniram. Mas aqui, vamos ouvir um hit que fez muito sucesso e que também fez parte de trilhas sonoras de novelas da Globo. Savage Garden, aqui na 100.5.

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1: Aqui é Bob Fernandes pela Mambaia FM para mais um Power 100, junto com o meu amigo Fernando Mastermix na produção. E você, e aí, tudo bem? Em alto e bom som a partir de agora. Muita novidade, parada americana, tem flash power para você viajar no tempo, DJ internacional, tudo isso